0: Brasil. 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
1: Se você está desconfiada do seu parceiro, faz o seguinte, minha filha.

0: gente.
1: Fã da banda Calcinha Preta declara seu amor e vira manchete de jornais. 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

poderoso Deus e soberano Padre. Em el nome de Jesus, em esta oração, invocamos seu poder. Para que esta pessoa que se veia vulnerável em meio aos ataques malignos, como também a causa desta negligência espiritual, para que através desta oração, o Senhor se manifeste sobre esta vida, desfazendo as obras do mal, destruindo todo aquele

crise, la transformação se haga realidade. É água que consagramos a ti nesta oração por la fé, se converte na santa medicina, que cure o corpo, que libere a alma, que deshace os danos adentro desta casa, de toda esta família, que endereça os caminhos, rompendo as barreiras de miséria e escassez, e através de tu espírito, ó Padre, proporcionando a esta pessoa a paz, a felicidade, o verdadeiro câmbio interior que se reflete em todas as áreas de vida desta criatura. Que ao beber desta água que nós consagramos em oração, que o Senhor se manifeste, trazendo à existência aquilo que não existe, materializando o milagre em todas as áreas desta vida. Assim creemos, assim determinamos e com a certeza, com a plena convicção que fomos ouvidos e atendidos por ti, te agradecemos em nome do Padre, do Filho e do Espírito Santo. Você que crê, diga amém, diga graças a Deus e bebamos com fé de lágrimas.

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Sua venida não será em vano. 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